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A gente tem que pegar força, vamos virar time. Vamos jogar o Zelim Opoku. A gente tem que pegar o Yabasak Sehil. Vamos jogar o Tatuiti. Vamos jogar o Thomas Pate. A gente tem que pegar o Real Madrid de Espanha. Vamos jogar o Inaki William. A gente tem que jogar o Atlético Clube de Bilbao. 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Mais tira da Marine Charge. Carlos, Carlos, Carlos Coelho. Já estou já pote com o Chipe de Biosé. Já estou já em Madrid. Já estou em Saúde da Lébia. Já estou já em Irã. Já estou em Qatar. Tá indo tão mal, né? O número todo aqui pede Guiagano!